Esperamos sinceramente que esteja bem desse lado e que esteja bem sintonizado também na 91 FM Rádio. Por aqui já sabe, grandes sequências preparadas só para si.

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0: duas horas.
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0: 3 horas.
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0: 4 horas.
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Por mensagem através das redes sociais, por telefone 262-955-300 ou ainda via WhatsApp 961-130-811. 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

0: 5 horas.
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0: 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Seis horas.
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0: 7 horas.
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1: E passam agora 6 minutos das 7. Muito bom dia. Cá estamos nós na edição de segunda-feira, 27 do mês 7 do ano 2026. Cá estamos para estar consigo até bem perto das 10 da manhã. O fim de semana já passou. Espero que tenha carregado as suas baterias para que aguente mais uma semana de emissões aqui na 91 FM com o seu Bom Dia Oeste. Abertura para Jorge Palma, Frágil. Regressámos a 1986. Agora vamos ouvir Os Excesso, Eu Vou Estar Aqui, de 2025, logo a seguir os HMB, Não Me Leves a Mal. E você, não me leva a mal, porque eu quero mesmo que coloque o volume do seu rádio mais alto, até às 10, aqui na 91 FM.

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1: Esteja onde estiver, esteja com a 91 FM Rádio. Já sabe que eu sou o Rui Vieira. Muito bom estar consigo. Estamos bem, estamos na sua companhia. Obrigado por estar na nossa companhia. Hoje ainda lhe vamos dar a conhecer os grandes amores na vida de Luís Represas, as mulheres que marcaram a sua vida. É isso mesmo, hoje vamos aqui fazer também, uma vez mais, vamos falar sobre este compositor, cantor, este grande Luís Represas, que deixa, sem sombra de dúvida, um legado de 50 anos de carreira do mais alto nível. E claro, não pode ser esquecido. Vamos em frente, daqui a pouco atualizamos também o estado do tempo para hoje.

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1: Uma excelente segunda-feira, uma ótima semana, uma boa viagem se vai na estrada. Atualizamos agora o estado do tempo para hoje, segundo a previsão do Instituto Português do Mar e da Atmosfera, que para esta segunda-feira, dia 27, nos diz que vamos ter céu pouco nublado limpo, apresentando períodos de muito nublado no litoral centro até ao início da manhã, vento fraco a moderado, até 25 km/h, a predominar do quadrante leste, por vezes forte até aos 40 km/h. Possibilidade de formação de neblina ou nevoeiro em alguns locais, subida da temperatura no norte e no centro. Estado do mar, ondas de 1 m a 1,5 m e a temperatura da água do mar entre 19 a 21 graus. É o estado do tempo para hoje, segundo a previsão do Instituto Português do Mar e da Atmosfera.

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5: Daqui a pouco vamos à nossa agenda Bom Dia Oeste, vamos dar alguns locais, alguns lugares que pode ir se divertir durante os próximos dias, e já sabe que também aqui divulgamos a sua festa, mas para isso basta que faça chegar até aos nossos estúdios o seu cartaz. Exatamente, o seu cartaz com toda a informação para que aqui nas nossas emissões o possamos divulgar. A única coisa que pedimos em troca é que lá coloque o logotipo da 91 FM, para estabelecermos aqui uma dupla parceria 91 FM e, claro, a sua festa. Hoje também, a seguir às 8, vamos-lhe falar sobre a continuação da campanha das recolhas do Pedrinho. É importante a sua ajuda e o melhor mesmo é ficar desse lado.
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5: E já pensou em iniciar esta segunda-feira alegrando ou mudando o dia de alguém? É tão simples. Olhe, envie uma simples mensagem com um simples bom dia. Um bom dia, uma ótima semana, um excelente dia. Envie uma mensagem tão simples e vai ver que vai mudar o dia dessa pessoa. Agora seguimos em frente com David Guetta e Teddy Sims, a seguir aqui na rádio de todos os sucessos.

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1: Edição de segunda-feira para 27 de julho. Faltam apenas 157 dias para terminarmos o ano de 2026. Neste dia, em 1765, em Portugal é criado o Regimento das Lesírias. Agora fazemos uma curta pausa. Estamos de volta já a seguir às 8. Até já.

0: 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Oito horas.
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0: 8 horas com 7 minutos, abertura para João Couto, canção só, e claro que você nunca está só, desde que tenha uma ligação à eletricidade, mas se não tiver eletricidade, pode sempre colocar umas pilhas num rádio com pilhas, porque isso nunca termina. E nunca está só, porquê? Porque tem sempre um rádio consigo, desde que exista um rádio, está sempre bem acompanhado. Um bom dia para a Anabela Vieira, o Sr. Fernando da Adega do Tomás, para a Ana e também para o Tomás, da Rocha Forte Cadaval. Também aproveitamos e um bom dia para o José Ângelo e para o Carlos José, que nos escutam em Óbidos. E um bom dia para todos aqueles que nos acompanham em casa, em viagem, se estiver de férias, olhe, aproveite da melhor maneira possível esta segunda-feira e, claro, estas férias, se for o caso. 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
1: Enquanto isso, continua a campanha e a recolha de tampinhas para o Pedrinho. E atenção, porque é muito importante, ao colocar a sua garrafa depositada na volta, pode retirar a tampinha e assim ajuda o Pedrinho a continuar a ter o valor para os seus tratamentos e também a continuar o Pedrinho e a família do Pedrinho a proporcionar uma vida muito melhor para o nosso amigo Pedrinho. 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Portanto, o motivo é que estamos consigo, estamos bem, a não perder também hoje, a seguir às 9, vamos falar da festa de Santa Marta, é isso, amanhã é terça-feira, mas hoje é segunda, amanhã vamos ter uma visita da escola, segundo me parece, acho que sim, acho que vamos ter aqui também novidades, mas isto é amanhã. Hoje ainda é segunda-feira, não se esqueçam que hoje vamos falar da festa de Santa Marta.
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3: Já que falamos em festa, continua a festa na Uceira. Hoje termina a festa na Uceira, em honra de Nosso Senhor do Rosário, que começou no passado dia 24 e termina hoje. A noite hoje é com o Nelson dos Lordes, as entradas são livres. 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

8h33. O amor é assim. Uma ótima manhã de segunda-feira, uma boa viagem. E já sabe que hoje é segunda-feira. O que é que acontece à segunda-feira? 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
6: Há pouco, na hora anterior, estávamos a informar que íamos falar de novo de Luís Represas, é verdade, e há grandes amores na vida de Luís Represas que marcaram para sempre a vida de Luís Represas. Luís Represas, um dos maiores nomes da música portuguesa, morreu na passada quarta-feira aos 69 anos. O cantor deixou 4 filhos, fruto do casamento de Maria Cristina Veloso Brito e também Margarida Pinto Correia. São as duas mulheres da sua vida e as duas mulheres que marcaram para sempre

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1: E eu sou bom e também não sou santo, mas quem diz que não é santa é a Mimiquete. Bom dia, só agora entrou na nossa companhia. Oh, já começámos às 7 e estamos cá cheios de vontade, cheios de força para estar consigo. Já sabe que hoje é segunda-feira. Eu sou um bocadinho chato às vezes, não sou? Eu sei, mas também estou a fazer anos e na minha semana do meu aniversário eu posso fazer tudo, quase tudo. Não é? Portanto, já sabe que hoje pode e deve ir até ao mercado semanal, nas Caldas da Rainha, e olha, pode passar, por exemplo, pelo Carlos Couto Gomes e comprar uma enxada para ir, por exemplo, capinar umas ervasitas lá em casa. Pode, por exemplo, passar pela Sapataria Catarino, já que não tenho botas com o meu nome, pode comprar umas botas do João Carlos Costa. Pronto, ainda quando não for grande também quer ter umas botas com o meu nome. Ou, por que não, passar pela banca da Tina e do Diogo e comprar uma lingerie. Uma lingerie daquela lingerie assim, altamente sexy, para depois dar asas à sua imaginação e fazer, por exemplo, um jantar romântico na sua varanda à luz de velas, ou não, se tiver um candeeiro na rua, até poupa dinheiro, não é? Porque tem a luz à conta, pronto, na rua. Ou então acende uma vela para ficar assim um toque mais romântico, assim um toque mais bonito. 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
1: A seguir às 9 vamos falar com alguém da festa de Santa Marta, que vai arrancar na próxima quarta-feira. Agora estamos de volta já a seguir às 9. Adriana Lua, olha que por acaso já passou pelas tasquinhas das Caldas.

0: 8 horas e 59 minutos.
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2: É verdade, vamos a 100% em 91 FM para toda a região oeste e para todo o mundo em www.91fm.pt. Edição de segunda-feira para 27 de julho, se hoje completa mais um aniversário, muitos parabéns em nome de toda a equipa desta que é a sua rádio, a rádio que o acompanha há 40 anos. É verdade, estamos agora com o estúdio nas Caldas da Rainha, mas somos a rádio de toda a nossa região oeste. Relembrar também que, para os ouvintes mais atentos, que a 91 FM é a antiga Rádio Litoral Oeste. Agora quero enviar os parabéns à nossa amiga e também à nossa parceira, a dona Irene Bento, da Florista Casinha das Flores, que hoje completa mais um aniversário. Portanto, em nome de toda a equipa da 91 FM, muitos parabéns, Irene, que seja um dia muito feliz. Quarta-feira sou eu, é verdade. Este é o mês das pessoas mais bonitas, com o coração mais preenchido, com boa energia. Irene, muitos parabéns e obrigado também por ser amiga da 91 e, claro, minha amiga pessoal. Um bom dia também e parabéns a todos aqueles que hoje completam mais um aniversário.
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2: E já sabe que, como já estamos a divulgar, e já está também toda a publicidade na rua, que é mesmo assim, de 7 a 16 de agosto inicia as Tasquinhas das Caldas. E dia 7 são eles que vão abrir o cartaz. É o Santa Maria.

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0: Agora, atenção, nós temos, eu tenho estado a avisar e a alertar e a preparar para que, entretanto, vamos abrir aqui um passatempo. É um passatempo muito simples, é verdade, só tenho que enviar depois, quando eu disser, entretanto vamos abrir o passatempo, que é muito simples, é só enviar um áudio, seja para o WhatsApp ou seja também para o Messenger das redes sociais, mas isso depois, na altura, a gente depois logo indica. E o que é que eu peço? É só um áudio entre 15 a 20 segundos de um bocadinho do nosso tema. É só estar com atenção, basta enviar 15 a 20 segundos do nosso tema do Bom Dia Oeste. Eu dou um conselho, pode ser aquela parte do refrão que é mais fácil. E depois o áudio mais original vai ganhar um delicioso

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0: 9 horas e 22 minutos. Já a seguir vamos até à festa de Santa Marta.

0: E agora sim, 9h25, edição de segunda-feira, 27 de julho, estamos a iniciar mais uma semana, é verdade, entre as 7 e as 10 da manhã, com o seu Bom Dia Oeste. Já sabe que estamos cá todos os dias. E porquê? Porque gostamos tanto de estar consigo que eu estou cá todos os dias entre as 7 e as 10 da manhã. Bem, agora vamos falar sobre a festa de Santa Marta, Santa Marta Alvordinha, que engloba aqui as freguesias, neste caso as localidades de Santa Marta, Paraíso, Moscão, Ribeira dos Amiais e Escorial. Connosco Bruno Hilário, presidente da associação, e também o Hugo Paulo, presidente da Assembleia. Hoje sou um felizardo rodeado de dois presidentes. Bom dia.
1: Bom dia.
0: Não,
1: bom
0: é
1: dia.
0: Todos os dias.
1: É verdade.
0: Então sejam bem-vindos aqui à 91FM. Esta também é a vossa casa. E cá estamos mais um ano, mais uma festa na vossa terra, na vossa aldeia. Vamos aqui começar aqui pelo Bruno, que é aqui o presidente da associação, da coletividade. Bruno, como é que está aqui esta vossa associação numa altura em que umas aguentam e outras tentam se reinventar?
1: Ora então, bom dia a todos. Nós fazemos tudo pelo melhor, temos trabalhado bastante, já andamos em preparação há alguns dias. É muito trabalho, muita dedicação, para que corra tudo bem e que esteja tudo a postos quarta-feira, que é o início da festa, para as pessoas virem e realmente ver o cenário como ele está.
0: Como é que vocês têm a bar aberto todos os dias? Como é que funciona mais ou menos o vosso esquema da associação?
1: A nossa associação não temos bar aberto durante o ano inteiro, não. Não é possível. Mas nos dias da festa, que é o dia marcante, que é o dia da Santa, dia 29, a partir daí fazemos sempre a nossa festa anual e engloba muitas pessoas. Gostam muito daquela festa, do cenário do nosso carvalheiro. Temos um carvalheiro único na freguesia, e pronto, é um pouco isso. É as pessoas gostam do sítio, e sabem dar o valor de trabalho que dá, e pronto, é um pouco isso. É único. Santa Marta é uma festa única, e espero que este ano as pessoas gostem. Mudámos um pouco o cenário para não ser sempre igual. Tentamos sempre mudar um bocadinho. Há três anos, este é o terceiro ano, temos um caminhão palco. Nunca houve na festa de Santa Marta, e foi uma boa aposta, porque o nosso palco era muito pequenino e
0: são outras condições.
1: Exatamente. E já dá para compor muito mais pessoas, porque é um espaço pequenino, e tentamos abrir um pouco mais para que possam vir mais pessoas, para juntarmos mais pessoas, e correu espetacular bem destes três anos.
0: Como é que, numa altura em que infelizmente muitas coletividades não aguentam, porque é mesmo assim, porque há falta de mão de obra, e como estávamos a conversar em off, a malta mais jovem se calhar também não está muito para aí virada, como é que vocês numa localidade pequena, pronto, porque é pequena, não é? Nesta nossa região, como é que vocês conseguem se reinventar?
1: É assim, desde o princípio que nós vamos para a preparação da festa, somos poucos, mas bons, é mesmo assim. Mas quando chega no primeiro dia de festa, recebemos muita ajuda. Estamos a falar do ano passado, que eu conto sempre, porque, pronto, para as t-shirts e isso, estamos a falar de 90 a 100 pessoas a ajudar na festa.
0: A ajudar.
1: São pessoas que aparecem
2: diariamente,
1: sim, na festa. Mas, sim,
0: durante o dia da festa, essas pessoas para ajudar,
1: sim. É pessoas que vêm de toda a parte e gostam de ajudar e têm gosto da festa, que é, e isso torna a coisa muito mais fácil, e é um agradecimento a eles todos, porque sem eles não havia hipótese.
0: Daí também o não desistir, não é?
1: Daí também ter
0: aquela força, que às vezes é precisa.
1: É, no fim olha-se para trás e é de louvar, realmente é de louvar, porque temos de ter mesmo muitas pessoas a ajudar, porque não é fácil. A festa que é não é fácil de gerir, Com 20 pessoas era certamente impossível fazer aquela festa, 20, 30 pessoas.
0: Até porque cada um depois também de vós tem os vossos trabalhos, as suas profissões, os seus, pronto, e também despendem aqui agora um bocadinho de tempo também para esta festa anual, que já se realiza mais ou menos há quanto tempo, Hugo?
2: Epá, para ser sincero, é assim.
0: Mas já se realiza.
2: Como me lembro,
0: portanto, já se realiza alguns anos. Pelo menos há mais de 40 anos, é de certeza.
2: Há muito mais. Claro que era uma coisa mais pequenina, não é?
0: Foi crescendo ao longo do tempo.
2: Era uma coisa que tinha. Basicamente tinha uma capela. Pelo menos que aquilo que nós nos lembramos e que nos vão contando, era uma pequena festa com uma capela. E não tinha nada. Não havia pavilhões, não havia casas de banho. Não havia nada, a festa era feita na rua, uma festa com um bar.
0: À moda antiga.
2: À moda antiga, não é? Feito em madeira, com ramo de eucalipto. E depois, ao longo dos tempos, vai-se conseguindo, através da população e com muita ajuda da população, que é essa a verdade.
0: Aqui a ajuda da população é importante também.
2: Muito, muito, muito. Desde sempre que foi. Ainda é, não é?
0: Porque claro.
2: É normal que assim seja, mas. Nestas alturas mais anteriores, antigas, as pessoas deram tudo o que tinham e que não tinham para se conseguir ter uma festa. Desde começar a fazer casas de banho para se ter condições, criar uma cozinha, bar, salvo seja o pavilhão neste caso, criar o real depois ligeiramente mais apresentável. Todas estas coisas foram-se evoluindo, todos os anos ia-se evoluindo um bocadinho e tentando fazer melhor para receber as pessoas, até que a festa ganha uma dimensão completamente diferente, não é? do que era para o que foi. E tudo isto foi-se desenvolvendo durante estes anos, realmente mais uma vez com o apoio de toda a população, que tem feito bastante, não é? Que tem feito bastante, desde azelar a capelinha, desde azelar tudo o que é envolvente, todas estas coisas.
0: Para chegar ao momento que estamos hoje.
2: Tem aqui várias
0: localidades englobadas aqui nesta festa.
2: É das poucas festas da freguesia que engloba tanta localidade. Porque nós temos como principal a Santa Marta, não é? A terra, mas depois à volta da terra temos o Paraíso, o Escorial, Ribeira dos Amiais e o Moscão. Portanto, temos aqui umas pequenas terras que estão envolvidas na associação. Portanto, temos mais uma ou outra que tem uma terra ou duas envolvidas, mas basicamente a nossa é que tem estas terrazinhas envolvidas na associação, que pronto, mais uma vez, as que são população que também nos ajudam a conseguirmos fazer a festa também.
0: Mais ou menos, quantos habitantes é que mora aqui nestas localidades? Tem essa percepção?
2: Não tenho a percepção de quantas pessoas. É assim, por exemplo, na Santa Marta moram 7 pessoas.
1: No máximo, sim.
2: No máximo, 7 pessoas. E uma até são pessoas que estão no estrangeiro, portanto, não está cá. Portanto, mais ou menos deve estar, não estou a falhar muito, deve ser aí 7, 8 pessoas, no máximo, 7, 8 pessoas. Portanto, é só para verem que a terra é tão pequenina. Tem algumas casas, também não tem muito mais que essa, mas é uma terra pequenina, não é?
0: Uma terra pequenina.
2: É uma terra pequenina. E é óbvio que precisa da ajuda das claro. Restantes, mas a realidade é que aquilo é muito pequenino. Quanto à restante, pá, não lhe sei dizer ao certo. Por acaso eu faço o peditório ao domingo, mas não consigo ter assim a percepção de quantas pessoas.
0: Mas não é muita gente.
2: Não é muita gente.
0: São poucas pessoas.
2: São poucas pessoas.
0: O melhor poucas, mesmo é assim.
2: Poucas, vamos lá, se calhar são poucas famílias. Vamos lá, são poucas famílias.
0: Exato.
2: Há lá umas casas que as pessoas vêm, ou não estão, ou só estão de férias, ou estão imigrados, pronto. Mas, sim, são poucas famílias, sim, são poucas famílias. E é isso que torna engraçado, como é que tão pouca gente... Ou, aliás, se calhar as pessoas todas juntas, dessas 5 localidades, se calhar não chegam... ao volume das outras festas que têm muito mais população, não é? E é um só nome, mas tem muita população.
0: É mesmo o sossego da aldeia.
2: É, basicamente é o sossego da aldeia.
0: Quem quiser descansar é mesmo comprar uma casa, por exemplo, em Santa Marta,
2: não
0: é?
2: Na Santa Marta não é muito fácil, não. Mas pronto.
0: Isso. Ali perto. Muito exatamente. Bem. Então, arranca na próxima quarta-feira, 29 de julho. Não vamos estar a falar o cartaz todo, pronto, claro. Né? Como devem compreender, mas vamos falar aqui do mais importante. Vamos falar dos conjuntos, do serviço de restaurante e depois o domingo com o peditório. Portanto, não sei quem é que quer começar, se quer falar só o Hugo, se quer falar o Bruno. Então, vocês os dois é que sabem como é que querem fazer.
1: Então, olha, dia 29 vamos ter a abertura com o tradicional almoço de patrocinadores e de pessoas do lugar.
2: Visitantes.
1: Depois, porque é todos os anos normal e habitual.
0: Já é tradição.
1: Já é tradição, o almoço para a população. Depois vamos ter uma abertura com a banda Bico de Obra. E depois temos os DJs Party Fevers. Dia 30, temos a Bela Alves.
0: Tiveram ontem o nadador?
1: Sim, sim.
0: Tiveram ontem o nadador.
1: E o DJ Simões. Depois, dia 31, temos SKB. Temos novamente aqui o DJ, que é, é diferente, é o DJ M. Simões. E pronto, dia 1 de agosto, ao sábado, vamos ter a banda Reciclagem e vamos ter uns DJs, os Meninos da Favela, que é a primeira vez e vai correr lindamente, certamente, são muito bons.
0: Há aqui uma preocupação também de agradar aqui o público mais jovem, com DJs.
1: Sim, sim, e nota-se diferença ano para ano, os jovens que realmente divertem-se a ouvir os DJs
0: claro.
1: E isso é o que mantém a festa um bocadinho mais para a frente em termos de animação.
0: De juventude também.
1: Exatamente, e isso é importante também,
0: claro,
1: chamar a juventude. Depois fechamos no domingo com... Temos uma benção dos capacetes, temos o passeio de motas, é um dos maiores da freguesia. Por exemplo, no ano passado tivemos 180 motas. Este ano vamos fazer uma benção, é a primeira benção dos capacetes. E então é uma novidade. É uma novidade. Depois... no sábado, desculpa, tenho que referir, no sábado vamos ter aqui uns jogos tradicionais, vamos ter um carrinho de rolamentos também, para apostar para tirarem um bocadinho da ferrugem dos rolamentos, e então também é a segunda edição, já há muitos anos atrás que tinham feito e vamos fazer também. Depois, domingo, temos o passeio das motas, temos uma banda para animar o pessoal das motas, também, que é o Westside, e por fim temos o Majestic e temos o DJ Coisos,
0: que é para terminar.
1: Portanto,
0: serviço de bar, serviço de restaurante com o tradicional frango assado.
1: É o melhor frango, sem dúvida nenhuma. Convido-vos a todos para...
0: Disse com fé, é o melhor frango.
1: E posso dizê-lo, sem dúvida nenhuma, é o melhor frango.
0: Mas isso é o Bruno a falar ou o Presidente?
1: É mesmo o Bruno e o Presidente. Disse sem dúvida nenhuma que é o melhor frango. E vendemos muito frango. Estamos a falar de 5 dias de festa, como foi no ano passado, vendemos 1.426 frangos. As pessoas adoram o frango, as pessoas procuram aquela festa também por isso, e pelo convívio em si, e pronto, é aparecerem e vamos recebê-los todos com todo gosto e não há de faltar nada se as quiser.
0: Portanto, as entradas são livres?
1: Sim, são livres.
0: E importante é que vão até Santa Marta. Santa Marta, sim. E qual é que é as outras localidades, Hugo?
2: Então, Santa Marta, Escorial, Paraíso, Ribeiros Amiais e Moscão.
0: Portanto, é uma festa mesmo, festa rija.
2: Festa rija, a partir do dia 29 até dia 2, todos os lugares vão dar a Santa Marta.
0: Portanto, haverá, falámos aí, ai o telefone, falámos aí sobre o passeio de motas, o passeio vai ser lá pela freguesia?
1: O passeio vai ter início lá em Santa Marta e vamos sair um bocadinho da rota, vamos sair um bocadinho da freguesia, temos visitas depois e temos a falar de 60 quilómetros, 70 quilómetros mais
0: ou
1: menos.
0: É um bom passeio.
1: Mas vamos sair um bocadinho da freguesia, vamos passar pela freguesia na mesma, mas para o passeio ainda se tornar melhor e
0: mais apelativo,
1: e vamos
0: mais...
1: ter umas visitas também, paragens para o reforço.
0: Uhum.
1: E pronto, costuma ser um dos grandes passeios, e convido também a todos, quem tenha uma motozinha parada, mesmo que seja com ferrugem, para vir.
0: Vale a pena pelo convívio. Para terminarmos, e antes de agradecer aqui a vossa presença, onde é que fica Santa Marta?
2: Santa Marta. Santa Marta fica no cimo do mundo. É assim que a gente... Não, estou a brincar. Santa Marta fica na freguesia de Alvorninha, não é? Como sabemos. Fácil, quem vai de Caldas para Bendita, é impossível não reparar onde é que fica Santa Marta. Portanto, fica logo ali perto da Laranjeira, Valserrão. Portanto, fica aqui no caminho em direção à Bendita. Portanto, é seguir as setas e os cartazes e vão lá parar com toda a certeza.
0: Portanto, de 29 de julho a 2 de agosto.
2: A 2 de agosto, festa de Santa Marta, já sabem, é o lugar certo.
0: Vamos terminar agora com algum agradecimento que vocês já sabem que a 91FM e a Local Star também está a apoiar esta vossa festa. Aproveitando também aqui o nosso gestor Rui Tavares, deixa-vos um abraço para vocês também. E já sabem que podem fazer sempre conta connosco naquilo que a rádio e, claro, a imobiliária e a Local Star, que é quem gera também aqui a 91FM, porque são, neste caso, são os donos da rádio, claro. Estamos cá sempre também para vos receber. Agora, terminar com um convite e um agradecimento, se vocês quiserem deixar no ar.
2: Olha, o agradecimento é toda a população, todos os patrocinadores, e todas aquelas pessoas que nos vão ajudar, porque sem eles realmente não conseguimos fazer a festa. E é de louvar que nós chegamos ao dia da festa e ter lá estas pessoas todas para ajudar, e ao fim de 5 dias manterem a mesma vontade. Pá, acho que é de louvar.
0: Estavam preparados para mais 5 dias? Se calhar não.
2: Não, mais 5 dias não. Não, não porque é cansativo. Mas agradeço imenso a toda a gente dos outros anos, que vai manter-se este ano, não é? Na mesma, as mesmas pessoas, basicamente. Pá, é muito obrigada pela ajuda, e pronto, e aos patrocinadores também, todos que nos têm também ajudado, que é aquilo que podem,
0: também são importantes,
2: são muito importantes, claro que são muito importantes.
1: E é isso, é como o Hugo disse, e é de louvar as pessoas todas que nos vão ajudar. Agradecer imenso a todos, e é aparecerem e verem realmente a festa que é, e é com todo o gosto que se está à frente de uma associação, neste caso Santa Marta, bem, com todo o gosto, e ver aquelas pessoas todas numa terrinha que realmente só tem 5, 6 habitantes, e nestes dias, de 29 a 2, ter este impacto, é de louvar, e isso é muito importante. Por isso, apareçam.
0: É aquela sensação do objetivo cumprido.
1: É porque chegas ao fim, e ao princípio é um bocado estressante de andar para ver se tudo corre bem, mas quando chegas ao fim da festa, só temos é que agradecer, porque correu sempre tudo lindamente, e isso é de louvar a todas as pessoas, ajudas que aparecem em todo lado, não só da nossa terra, pessoas de outras terras que vêm-nos ajudar, estão preocupadas se é preciso. Epá, isso é de louvar, e quero agradecer todas essas pessoas, porque se elas não...
0: E nos dias de hoje, é muito importante.
1: Muito mesmo.
0: Bruno Hilário, Hugo Paulo, obrigado por terem
2: ligado.
0: Obrigado
2: a nós. Obrigado.
0: Que seja uma grande festa, e já sabem, nós cá estamos para vos ajudar também.
1: Obrigado.
2: Obrigado.
0: 9 horas com 43 minutos, portanto, a não perder este fim de semana, inicia já na próxima quarta-feira, dia 29 de julho, e até ao dia 2 de agosto, a festa em Santa Marta, em honra de Santa Marta Alvorninha, nas Caldas da Rainha. Claro que conta com o apoio aqui da 91FM e também do grupo Local Stars.

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0: E estamos assim de saída da edição de hoje, de segunda-feira para 27 de julho.
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0: E pronto, estamos de saída da edição de hoje, da sua edição de hoje. Ok, estamos assim de saída da edição de hoje de Bom Dia Oeste, de segunda-feira. Da nossa parte é tudo, muito obrigado por estar desse lado, obrigado por estar connosco. A continuação de uma excelente segunda-feira, uma boa semana. Ai, Agostinho!

0: 10 horas.
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1: E nesta emissão vamos em diante. Ontem esteve por cá a dona Fernanda Teles, foi a nossa convidada. Se quiser pode seguir nas nossas redes sociais, nomeadamente no meu Facebook, João Carlos Costa, e ver a excelente entrevista que tivemos, uma oportunidade de matar saudades com uma pessoa que durante muito tempo foi de certa forma a anfitriã aqui nas Caldas da Rainha.

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0: Ontem a emissão foi muito especial aqui no Melhor Ainda Está Para Vir. Tivemos uma convidada especial, Fernanda Teles, empresária ligada ao mundo da hotelaria, foi nossa convidada. Mas que conversa bonita nós tivemos. Se quiseres, podes espreitar no meu Facebook para ver esta entrevista que tivemos com a dona Fernanda Teles, uma anfitriã durante muito tempo do mundo do espetáculo e não só aqui das Caldas da Rainha, também do mundo do desporto, por exemplo.
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0: 11 horas.
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1: Está aí a chegar a festa em Salir, Salir do Porto, é verdade, ali junto a São Martinho do Porto. Atenção, Toy, Rebeca e tantas bandas que vão animar esta festa, que vai, obviamente, ouvir aqui na rádio, já que vamos divulgar, até mais não, essa grande festa em Salir do Porto.

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1: E nesta emissão estamos por cá, João Pedro Paes, para ouvir agora na Rádio de Todos os Sucessos. Ontem esteve connosco Fernanda Teles. Ela foi durante muito tempo empresária de hotelaria nas Caldas da Rainha, uma pessoa que colaborava sempre em tantas iniciativas da nossa rádio. Aproveito para dizer, é importante, que se quiseres pode ouvir o podcast em breve aqui na 91 FM, e pode também espreitar no meu Facebook pessoal, João Carlos Costa, a entrevista que lhe fizemos. O podcast vai estar disponível aqui na rádio dentro de muito pouco tempo, como já o disse.

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1: Emissão bem passada esta, sabe porquê? Porque você está aí desse lado. Estamos em 91 FM, em 91fm.pt e através da Rádio Corações de Portugal em todo o mundo.

0: 12 horas.
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Terceira e última hora da nossa emissão. Ontem esteve connosco a Dona Fernanda Deles. Se quiser pode passar pelo meu Facebook e ouvir a conversa, ouvir e ver a conversa que tivemos com a Dona Fernanda aqui nos nossos estúdios. E entretanto o podcast vai estar disponível também aqui na rádio.

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4: Emissão bem passada, esta de 27 de julho. Desejo-lhe uma boa segunda-feira. Obrigado por estar connosco. Vamos recordar aqui Sara Tavares. Pode ser? Longe do Mundo, o tema é de 1996.

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A terminar esta emissão, quero fazer-lhe um convite. Passe pelo meu Facebook para ver a entrevista que tivemos ontem com a dona Fernanda Teles, empresária ligada ao mundo da hotelaria. Durante muito tempo foi a grande anfitriã nas Caldas da Rainha. O podcast vai estar disponível dentro de muito pouco tempo aqui na rádio, mas pode já espreitar no meu Facebook pessoal se assim o desejar. 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Desejo-lhe uma boa segunda-feira.

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0: 13 horas.
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3: 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E este medo é, na maioria das vezes, derivado a fatores como o medo do desconhecido, experiências traumáticas anteriores, crianças que são submetidas a tratamentos médicos e internamentos repetitivos, a exposição a vídeos e livros que fomentem esta ideia do medo do dentista e a própria partilha de experiências negativas por parte dos pais. Por outro lado, os pais podem também ter um papel fundamental na ajuda da criança a ultrapassar este medo do dentista, evitando partilhar experiências, assim como não utilizar palavras que suscitem o medo, como é o caso de utilizar palavras como dor, agulha, arrancar, pica. Na nossa consulta como odontopediatras, uma das partilhas que fazemos com os pais é mesmo o não utilizar este tipo de expressões com as crianças. Como é que podemos ajudar ainda? Lá está, as visitas regulares ao médico dentista, agendar consultas durante a manhã ou em períodos logo a seguir ao almoço, porque as crianças estão mais tranquilas, as crianças não estão tão cansadas como ao final do dia, onde já passaram pela escola, por atividades. E até mesmo trazer um brinquedo de casa pode ajudar então as crianças a sentir-se mais descontraídas nesta consulta.
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0: 14 horas.
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0: 15 horas.
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0: 16 horas.
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0: 17 horas.
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0: 18 horas.
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1: 19 horas.
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0: 20 horas.
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0: 21 horas.
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0: 22 horas.
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3: Olá, então, muito boa noite. Bem-vindos à edição das Baladas da 91 FM. Eu sou o Rui Vieira, vou-lhe fazer companhia até bem perto da meia-noite com duas horas das melhores baladas, frases e pensamentos. Duas horas de música calma, a pensar em si.

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1: Demoramos uma vida inteira a perceber que podemos dizer não sem obrigatoriamente precisarmos de dar uma justificação.

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1: Há alturas em que temos saudades da pessoa divertida, otimista e cheia de genica que fomos um dia. O que te impede de seres a pessoa de quem tanto tens saudades de ser novamente?
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2: Há momentos em que as lágrimas escorrem pelo nosso rosto e são sinónimo de gratidão. Gratidão pela vida, pelas inúmeras vezes que Deus salvou a nossa vida.

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1: Pensamos em demasia. Com o tempo, tornamo-nos prisioneiros da nossa mente e ficamos algemados aos nossos medos. Não podemos permitir que isto aconteça.

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1: Uma excelente noite de segunda-feira, 27 de julho, são as baladas até bem perto da meia-noite. A sorte de quem percebeu que o segredo para um relacionamento saudável é uma comunicação honesta e um verdadeiro alinhamento das expectativas.

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0: Agora fazemos uma curta pausa, estamos de volta já a seguir, então até já.
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0: 23 horas.
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8: 23 horas 4 minutos, muito boa noite, sejam bem-vindos a esta segunda hora e última da edição de hoje das Baladas na 91 FM.

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1: Pessoas boas também se desiludem, ficam exaustas, têm problemas e têm a sua própria vida. Pessoas boas passam por provações, perdem pessoas pelo caminho, choram, erram e também rebentam.

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1: Gosto de pessoas que torcem pelo bem dos outros. Gosto de pessoas que pedem a Deus misericórdia por alguém que, afinal, nem conhecem.

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1: Há sempre uma saída. Pode é não ser tão óbvia como pretendes, nem ser tão perfeita como ambicionas. Contudo, ela existe. Procura sem desistir.

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1: Tu não és perfeito, mas trabalhas na tua melhor versão. 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
1: Uma excelente noite de segunda-feira para 27 do mês de julho são as baladas na 91 FM. Que o presente seja vivido de forma mágica e intensa, até porque não sabemos se haverá uma repetição, uma nova oportunidade ou um amanhã. Por isso, sejamos felizes aqui e agora.

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1: E agora ficamos por aqui. Estamos de volta amanhã, logo após as 22. Da nossa parte é tudo. A continuação de uma ótima noite.

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1: Meia-noite. 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

direitos dos homens, disto e daquilo. Também não entendo porque é que não se havia de falar das mulheres, dos direitos das mulheres. Os direitos são os mesmos, são seres humanos, têm os mesmos direitos. Deviam ter, não têm. Não, não têm. Ainda não.

0: Uma hora.
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